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Turim bom. Beleza? E a Marisa aí, cada dia mais bonita. Quem pode, pode, né? Um abraço pra vocês dois aí, o casal apaixonado de Telêmaco Borba, do estado do Paraná. Ele pediu, vai

0: Estado do Maranhão.
1: E o Manuel Messias, aqui do setor Pessoa, também está na escuta, mandando um abraço para você, para o Celso, para o Anderson. Abraço também para o Pedro Paulista, lá em Pernambuco, para Benício, Beatriz.
0: Cabo Gatinho. É gatinho, é? Não é cachorrinho, não?
1: Também,
0: é,
1: não, o cachorro também, né? O pequenininho.
0: E cachorrão. Cachorrão.
1: Tem que ser Celso a
0: é um cachorrão, esse aí.
1: Ai, tem
0: é
1: que
0: um
1: ser
0: cachorrão
1: a metade.
0: Pitbull, Celsão aí, ó. Ó, Romário Santos.

0: dar pro Marcinho, pro Lava Jato aqui de Parque das Minas, pra todo mundo que estiver ouvindo seu programa.
1: Lava Jato, beleza. E ele falou muito bem.
0: Meu amigo Mário Sazer, esse programa, eu de cá, você de lá. Esse programa é bom demais. É.

0: Menina, pra todo mundo que estiver ouvindo seu programa, falou,
1: Jato, beleza. E ele falou
0: muito. Meu amigo, olha só, esse programa, eu de cá, você de lá. Esse programa é bom demais.
1: Né? Um grande abraço,
2: caldo,
1: amigão.
2: Caldo de cana, né?
1: Um caldo de cana, uma pinga com limão, um abraço. Pedro Neto, Pedrinho Neto, é aí em Patos de Minas, Minas Gerais, o Marcinho do Lava Jato e o Hernandes também, muito obrigado.
2: Um abraço também pro Juarez.

0: Uma música aí, meu amigo, sua, mais do Cristiano.
1: Ah.
0: O nome da música é Gabiraba.
1: Gabiraba.
0: Pra mim curtir, pra todo que estiver na escuta do programa, pra você e pra minha irmã Sandra Cristina, que está sintonizada também lá em

0: Sandra Cristina, em Porto Esperidião, no estado de Mato Grosso, para todos os ouvintes do Eu de Cá, Você de Lá. Obrigado, Alair Camilo, Mirassol do Oeste, obrigado, Sandra Cristina, Porto Esperidião, no Mato Grosso.
1: É. Né, mas agora, madura, sempre tirava-se a casca, e dá um trabalho para tirar a casca, dura,
2: boa, tá comendo,
1: mas
2: com casca,
1: come com
2: e
1: casca
2: tudo.
1: E tem muita vitamina na casca e fica muito gostosa, inclusive.
2: Pois
1: né?
2: É, ela tá mandando uma abóbora pra gente, eu vou cozinhar, trazer já prontinha pra gente tomar com um cafezinho. Obrigada, viu, dona Sandra?

0: Boa
1: Bom
0: noite.
1: dia, Maurício Rabelo, aqui do Sítio Felicidade, Roraima. Bom dia, Maurício. Eu vou ver se você não me atende. Um parlamento desse que a gente precisa, de frente dessas câmaras aí do povo esquecido. Boa noite, Maurício Rabelo. E quero pedir também uma música com Rick Renner, qualquer uma do Rick Renner. E eu quero ouvir. Eu tô ouvindo você aqui, viu? Agora você não roda, não.
0: Não roda, não.
1: Ofereço
0: Chama
1: pra
0: o Divino
1: vocês
0: de
1: aí,
0: Goiás
1: pra
0: pra
1: mim também,
0: você,
1: pra
0: viu?
1: todos que

me ajudar aí, porque senão eu tô enrolado, né, meu amigo? Não compro o leite das crianças. Um abraço grande, meu amigo Gleibe Oliveira. Tem aqui a Mundica, tá escutando, agradecendo. Ô, Mundica, você vê uma cara ruim pra mim aqui, minha filha? Liberdade, liberdade, oferecendo para as minhas irmãs Iris e Florícia em Tocantinópolis, no Tocantins, Flor de Lis em Cachoeirinha, no Tocantins, para todos os ouvintes. Obrigado, Isabel Cristina, de Orilândia do Norte, no estado do Pará. Muito obrigado

0: Suriname, Guiana Francesa, Venezuela e o Garimpão do Pará aí também. Bota o compadre Batista pra cantar aí pra
1: nós. Cai do rumo, você cai, não adianta, né? Então, Jair Benedito, pera aí, rapaz. Nesse momento, montar no cavalo, né? Você vai pisar no estribo, aí ele caminha, você cai, não monta. Jair Benedito, fala comigo aí, caboclo.

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0: hospitaleiro, desta querência, desse território nacional.
1: Sim.
0: Nosso amigo também, aí Dirceu do Ferro Velho, Dirceu da Mecânica. Ô, Dirceu Velho, um abraço para você e para todo esse povo do nosso Brasil.
1: Cobra Sucuri, Teixeirinha. O que foi, Celso? Essa aqui foi pedida no começo do programa. É, então, peraí, só um minutinho, vou botar no ponto aqui, Celção. Nesse momento, eu quero mandar um abraço para o Gaúcho Show.

0: Ah, boa noite!
1: A Tosete é da madeireira?
0: É, que tem pra tudo quanto é lugar aqui.
1: Puxa, acabei de instalar lá em casa uma porta da Tosete. Ah,
0: então, o Chico Tosete que tá ouvindo lá, eles trazem as madeiras lá. Aqui, né?
1: É, lá no
0: Taguatinga,
1: em tudo que é lugar tem a Tosete.
0: Aham, um abraço, meu amigo Chico Tosete, meu amigo João Mineiro, na Fazenda Jaciara. O Chico tá lá em Pacajá, né? E o João Mineiro tá lá na Fazenda. Um

0: Em Goiânia, Elisângela, o amor da sua vida, um abraço grande para vocês dois, viu? Muitas alegrias, muitas felicidades, um grande final de semana. Tem mais aqui, falando aqui.
1: 14 graus, tava Maurício Sabino.
0: Beleza pura,
1: Cacheado. Escutando aqui o programa, eu de cá, você de lá, manda um modão aí para... Para todos os caminhoneiros, para todos os ouvintes, para todos aí da Rádio Nacional de Brasília.
0: Sim.
1: Ok.

0: aqui de Telêmaco Borba, Paraná,
1: Telêmaco
0: sabe?
1: Borba, no
0: Perto de
1: Paraná.
0: Ortigueira. Tem algum colega meu que fala aí de Ortigueira aí, que é o colega de rádio também, de ouvir o rádio, né? Não conheço
1: agora
0: ele, mas
1: falou um
0: de vez
1: aqui.
0: Em
1: queria receber a sua mensagem. Você demorou muito, hein, rapaz? Ó, demorou que eu digo assim, demorou participar. É, você ouve já há tanto tempo, né? Olha, uma pessoa que se expressa tão bem, que conhece o Brasil, trabalha com tanta gente, né? Participa.

Demorou participar, você ouve já há tanto tempo, né? Olha, uma pessoa que se expressa tão bem, que conhece o Brasil, trabalha com tanta gente, né? Poxa, Paraná querido, sua terra e seu povo, eu venho de novo homenagear uma moda bonita, né? Um abraço, Ozias Rocha, muito obrigado, viu? Depois tiver um tempinho, um pedacinho de Paraná querido aí, você toca, para ele, Celso, Paraná.

Falando no Will de Cá, você se... Essa aí é Paraná, querido. Um pedaço aí para homenagear os paranaenses e as paranaenses também. 22 e 29.

Abraço grande para a moça que cumprimenta a gente assim. Boa noite, com alegria. É a Francinete Raposo, lá de Boa Vista, Roraima. Obrigado, Francinete Raposo. Obrigado a Melri, que é da Paraíba.

0: Boa,
1: essa
0: né?
1: Rusga boa aí pra nós. Que eu...
0: Tranquilo. Já...
2: Deixa eu descobrir aqui, eu te falo.
0: Ai, beleza.
2: É, tem uns três negros que eu conheço, mas não sei se é negro.
0: É o Pedrinho que tá falando, né?
2: Se eu descobrir, eu te falo. Falou,
0: é, o Vilmar que tá perguntando. Obrigado. É o Pedrinho Neto lá em Patos de Minas, Minas Gerais.

0: de Rondônia. Não tenho certeza, mas é sim, de Rondônia. Alô, José Alves, fala comigo. Boa noite.
1: Boa noite, Maurício Rabelo. Boa noite, boa noite, boa noite. Boa noite. Boa noite aí a todos e a todas. Boa noite, boa noite, Maurição. Então, eu de cá e você de lá. Rapaz, boa noite, boa noite.
0: Falou e falou.
2: Rapaz, todo estiloso aqui. Feliz aniversário, Maurício Rabelo.
0: Opa, valeu, muito obrigado.

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13 13.

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0: e 18.
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2: Esta canção que nós vamos cantar agora é Belmonte Amaraí. Ensaiaram bastante, né? E nós demos sequência a essa história. Começou a tocar bastante, né, com essa Guarani.
3: Graças a Deus, né?
2: Do grande inesquecível Goiá.
3: É o grande poeta Goiá. Aurora do mundo.

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0: Pesquisa desenvolvida a partir do trabalho de uma ex-aluna do curso de enfermagem da Unitins em Augustinópolis recebeu conhecimento da Sociedade Brasileira de Cardiologia. O estudo foi publicado num periódico científico da entidade e selecionado entre os artigos destaques da semana. Reconhecimento concedido a pesquisas consideradas relevantes para o avanço da produção científica na área cardiovascular. O artigo investigou os fatores associados à hipertensão arterial em pessoas idosas e o estudo teve origem durante a graduação da pesquisadora como trabalho de conclusão de curso da Unitins e foi posteriormente ampliado e transformado em artigo científico. A publicação em um periódico da Sociedade Brasileira de Cardiologia demonstra o alcance da produção científica desenvolvida ainda na graduação e sua contribuição para o avanço do conhecimento na área da saúde.
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4: Sueli Cabral Quixabeira Araújo foi reitora da Unitins no período de 4 de julho de 2017 a 27 de março de 2018. Vice-reitora da instituição, ela assumiu a reitoria após o falecimento da professora Elisângela Glória Cardoso, que era titular do cargo. Docente na instituição desde 2006, especialista em administração e planejamento, mestre e graduada em serviço social, a professora Sueli Quixabeira da Unitins também foi pró-reitora de graduação e coordenadora do curso de serviço social na modalidade EAD.
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1: Confira no Motores em Ação descuidos simples e muito comuns que poderiam ser facilmente resolvidos na oficina, mas que acabam encarecendo a visita ao consultório médico. A Associação Brasileira de Alergia e Imunologia estima que cerca de 30% dos brasileiros convivem com algum tipo de alergia, parcela para que o problema é ainda mais sensível. Responsável por barrar poeira, pólen e poluição antes que o ar chegue aos pulmões, o filtro de cabine perde eficiência à medida que satura. A partir daí, ácaros e partículas que não são visíveis a olho nu passam a circular livremente pelo habitáculo, o que é um gatilho clássico para crises de rinite e asma. A recomendação é trocar a peça a cada 10 mil quilômetros ou conforme o manual. E se você roda em região de muita poeira, faça com maior antecedência.
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2: Alunos do primeiro período do curso de medicina da Unitins em Augustinópolis realizaram o projeto MedEduca Trânsito na Escola Girassol da cidade. A iniciativa levou orientações educativas sobre segurança no trânsito ao ambiente escolar para conscientizar sobre a importância da prevenção de acidentes e o desenvolvimento de uma cultura de responsabilidade e respeito entre pedestres, ciclistas, motociclistas e motoristas. Com dinâmicas educativas, os alunos da Unitins abordaram temas relacionados às regras de trânsito, comportamento seguro e atenção no deslocamento diário. Ações como essa reforçam o papel da universidade na promoção de atividades educativas e preventivas voltadas à necessidade social da região.
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0: curiosa. Show! Muitas palmas pro Eric Land, por gentileza, Fortaleza.
1: Muito obrigado. 8:14.

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1: De volta para te contar que o WhatsApp é um dos principais responsáveis por ocupar a memória do celular. Fotos, vídeos e áudios chegam o tempo todo. E com o download automático ativado, tudo é salvo sem que o usuário perceba. A solução começa nas configurações. Desativar o download automático e impedir que arquivos apareçam na galeria já reduz bastante o acúmulo. O próprio aplicativo também mostra quais mídias poupam mais espaço, facilitando a limpeza. Outra dica é revisar grupos antigos, ativar mensagens temporárias e apagar backups antigos do Google Drive e do iCloud. Com pequenos ajustes, dá para manter o celular leve e evitar travamentos no dia a dia.
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3: Você sabia que no Japão uma espécie de macacos passou a encontrar moedas e usá-las para comprar comida em máquinas de venda? Pois é. Mas uma curiosidade agora falando sobre sonhos. É praticamente impossível controlar nossos sonhos. Desse modo, mesmo sem querer, nós sonhamos. Por isso, ao longo da vida, uma pessoa passa em média 6 anos de sua vida sonhando. E você sabia também que não só os humanos dão risadas? Isso porque os ratos são capazes de emitir sons parecidos com risadas quando sentem cócegas. E agora, falando sobre o nosso cérebro, ele é um super HD. Resumidamente, comparando o cérebro humano a uma máquina, o órgão é capaz de armazenar 1 quadrilhão de bits ao longo da vida. E agora, para fechar, uma curiosidade bem interessante. Você sabia que os dubladores originais dos personagens da Disney, Mickey e Minnie,

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0: 8h45.
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2: A Universidade Estadual do Tocantins desenvolve em Augustinópolis o grupo de escuta coletiva Falando Sobre Nós, para o acolhimento e fortalecimento da saúde mental de mulheres atendidas na rede pública do município. O projeto já está em funcionamento e hoje acompanha 5 participantes, oferecendo um espaço terapêutico de escuta, compartilhamento de experiências e construção coletiva de estratégia de enfrentamento emocional. A proposta surgiu a partir das demandas identificadas nos atendimentos psicológicos realizados pela equipe multiprofissional, especialmente relacionadas à ansiedade, depressão, sobrecarga emocional e sentimentos de solidão. Os encontros são realizados semanalmente na Unitins e em espaços vinculados à rede de saúde do município. O projeto também estimula reflexões sobre desigualdade de gênero, autonomia feminina e fortalecimento da coletividade como ferramenta de cuidado e transformação social.
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0: adianta apagar meu número da agenda.
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0: 913.
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0: Obrigado.
1: 9:29.
2: Essa moda é apaixonada demais. Eu não queria viver uma história dessa, não, viu?

0: moda é apaixonada demais, hein?
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1: De volta para te contar que o WhatsApp é um dos principais responsáveis por ocupar a memória do celular. Fotos, vídeos e áudios chegam o tempo todo. E com o download automático ativado, tudo é salvo sem que o usuário perceba. A solução começa nas configurações. Desativar o download automático e impedir que arquivos apareçam na galeria já reduz bastante o acúmulo. O próprio aplicativo também mostra quais mídias poupam mais espaço, facilitando a limpeza. Outra dica é revisar grupos antigos, ativar mensagens temporárias e apagar backups antigos do Google Drive e do iCloud. Com pequenos ajustes, dá para manter o celular leve e evitar travamentos no dia a dia.
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2: Confira agora 15 dicas de saúde pela Maíra Peron, médica integrativa. Dicas que vão transformar hábitos rumo a uma maior qualidade de vida e bem-estar. Primeiramente, não viva só para o trabalho. Além disso, tenha uma vida social ativa. Faça o que gosta, procure novos hobbies, agradeça o privilégio de estar vivo. Ria mais, beba água, movimente-se. Planeje suas refeições, evite industrializados, abandone vícios, esteja cercado de pessoas de boas energias, medite, busque dormir sempre no mesmo horário e diminua o tempo de tela, sobretudo ao final do dia. Em breve o Bia Ipsen volta com mais dicas de saúde e bem-estar. Fonte vitat.com.br.
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0: 10 e 16.
1: Então você quer saber seu erro, né?
2: Explica.
1: Como se você não soubesse, né? Deixa que eu te conto então, vai.

0: esse foi seu erro.
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0: gastou dinheiro à toa, né?
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0: Fazer barulho aí pro Pego Guanabara e vem!
1: Dez e cinquenta e um.

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3: Você sabia que no Japão uma espécie de macacos passou a encontrar moedas e usá-las para comprar comida em máquinas de venda? Pois é. Mais uma curiosidade agora falando sobre sonhos. É praticamente impossível controlar nossos sonhos. Desse modo, mesmo sem querer, nós sonhamos. Por isso, ao longo da vida, uma pessoa passa em média 6 anos de sua vida sonhando. E você sabia também que não só os humanos dão risadas? Isso porque os ratos são capazes de emitir sons parecidos com risadas quando sentem cócegas. E agora, falando sobre o nosso cérebro, ele é um super HD. Resumidamente, comparando o cérebro humano a uma máquina, o órgão é capaz de armazenar 1 quadrilhão de bits ao longo da vida. E agora, para fechar, uma curiosidade bem interessante. Você sabia que os dubladores originais dos personagens da Disney, Mickey e Minnie, realmente eram um casal e chegaram a se casar, além de seus personagens serem um casal? Bem legal, né? Em breve, o Bia Ipsen volta com mais um Você Sabia. Fonte, Segredos do Mundo, R7.com.
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0: 11:28.
1: Todo mundo tem.
2: Aquela pessoa?
1: Tem. Lógico que tem.
3: Você também tem que eu ser.

0: Matheus e Cauã.
1: Cara, que moda sensacional.
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0: Simone Mendes.
1: Esqueça tudo, pagode de qualidade.
0: Que coisa linda, hein?
2: 11h41.
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0: Padre Frederico.
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1: E aqui é o Luciano.
0: Mandando um beijo pra todo mundo.
1: É isso aí, Zezé.
0: É isso, garoto.
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0: Vamos cantar Não Quero Te Perder?
1: Uma das músicas que eu mais gosto da vida inteira.
0: Vambora, judiar, meu filho, vai!

0: Tem que respeitar o Belândia.
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2: Gustavo Mioto mistura.

0: Aplausos para João Bosco e Vinícius.
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1: Faz barulho pra Thales, né?
3: Meio-dia e 31.

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0: Obrigado.
1: 1:15. Já vi que vocês vão sair daqui tudo louco hoje, viu?

0: Quem gostou, faz barulho, Goiânia, que eu quero ouvir.
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0: Que modão, hein, bebê?
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1: De volta para te contar que o WhatsApp é um dos principais responsáveis por ocupar a memória do celular. Fotos, vídeos e áudios chegam o tempo todo. E com o download automático ativado, tudo é salvo sem que o usuário perceba. A solução começa nas configurações. Desativar o download automático e impedir que arquivos apareçam na galeria já reduz bastante o acúmulo. O próprio aplicativo também mostra quais mídias poupam mais espaço, facilitando a limpeza. Outra dica é revisar grupos antigos, ativar mensagens temporárias e apagar backups antigos do Google Drive e do iCloud. Com pequenos ajustes, dá para manter o celular leve e evitar travamentos no dia a dia.
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1: 2:38.
2: Que sentimento esquisito, meu Deus.
3: É ruim demais te chamar de amigo pelo amor, né?

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3: 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E aí, Ícaro? Bora começar de novo?
4: Ai, amigo. Sextou!

0: Acabou que não tá preparado, ela arreia, viu?
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3: Alimente-se bem, nesta sexta-feira, 15 de maio de 2026, vamos falar de zinco e selênio, minerais importantes. Além das vitaminas, alguns minerais são fundamentais para a imunidade, como o zinco e o selênio. Eles ajudam na resposta do organismo contra infecções e estão presentes em alimentos como castanhas, sementes, ovos e carnes. Pequenas quantidades no dia a dia já fazem diferença para manter o corpo forte e saudável. Gostou da dica? Pois é, são dicas importantes aí para você manter a imunidade sempre alta. Eu sou Kleber Salles e esse foi o nosso quadro Alimente-se Bem aqui na melhor programação. Até lá, hein? Até a próxima!
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0: 13 e 3.
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0: 1310.
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1: Obrigado, gente.
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0: 13:16.
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0: 13:21.
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0: sentimento, Matheus e Cauã.
1: Felipe Rodrigues.
2: Que massa, velho.
3: Deus abençoe muito, muito, muito. Contem.
1: Tamo junto.
3: Vocês sabem.
4: É nóis. Obrigado demais, viu, velho? Deus abençoe vocês sempre, muito, muito mais.
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0: joga fora, faz alguma coisa com nós.
1: Chama, bebê.
0: Guilherme Santiago.
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0: 13:59.
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2: Propondo a qualificação de servidores públicos para uma atuação mais estratégica na administração estadual, o curso de pós-graduação em Orçamento e Gestão Pública, ofertado pela Universidade Estadual do Tocantins, teve sua aula inaugural realizada em abril. O curso acontece em parceria com a Secretaria de Estado da Fazenda e a Secretaria do Planejamento e Orçamento e integra as ações do projeto Capacito, Plano Tocantins na Era do Conhecimento. A aula inaugural foi um momento importante para apresentar aos inscritos informações sobre o curso, a metodologia e a estrutura curricular que acontece no formato Educação à Distância. A pós-graduação terá duração de 12 meses e busca contribuir para o aprimoramento técnico dos servidores, com foco na eficiência, planejamento e melhoria dos serviços prestados à população.
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2: Essa moda é apaixonada demais. Eu não queria viver uma história dessa, não, viu?

0: Gustavo Lima, prazer cantar com você.
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2: De volta para te contar que o WhatsApp é um dos principais responsáveis por ocupar a memória do celular. Fotos, vídeos e áudios chegam o tempo todo. E com o download automático ativado, tudo é salvo sem que o usuário perceba. A solução começa nas configurações. Desativar o download automático e impedir que arquivos apareçam na galeria já reduz bastante o acúmulo. O próprio aplicativo também mostra quais mídias poupam mais espaço, facilitando a limpeza. Outra dica é revisar grupos antigos, ativar mensagens temporárias e apagar backups antigos do Google Drive e do iCloud. Com pequenos ajustes, dá para manter o celular leve e evitar travamentos no dia a dia.
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1: 4h48.
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2: Estudantes do primeiro período de Direito da Universidade Estadual do Tocantins, em Paraíso, realizaram palestras com foco na conscientização sobre direitos fundamentais, cidadania, inclusão social e desenvolvimento sustentável. Com a ação Direitos em Movimento, os alunos da Unitins produziram e distribuíram panfletos e cartilhas educativas para a população da cidade de Paraíso e de outras cidades do Vale do Araguaia. Um momento de diálogo, conscientização e compartilhamento de conhecimento jurídico foi realizado no auditório do Bloco B do campus da Unitins e reuniu palestras sobre saúde mental, violência digital contra crianças e adolescentes, igualdade de gênero, inclusão de pessoas neurodivergentes, proteção animal, preservação ambiental e promoção da igualdade étnico-racial.
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0: 5h35.
1: Queria cantar uma canção especial, ou seja, algumas canções especiais aqui, um pupurri, uma seleção para vocês. Queria começar com uma canção composta pelo saudoso João Paulo, com o querido Rick, da dupla Rick Ren. Eles conseguiram juntar alguns pertences na letra dessa música, que relatam a nossa história, a história de muita gente que viveu no campo, na roça, enfim, tem saudade da terra. Conseguimos juntar esses pertences e colocar dentro de um baú. E a música ficou simplesmente maravilhosa. Eles fizeram essa canção numa madrugada. Me recordo como se fosse hoje. Mas ela não teria razão de ser se não fosse com uma segunda voz aqui comigo.

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1: Confira agora 15 dicas de saúde pela Maíra Peron, médica integrativa. Dicas que vão transformar hábitos rumo a uma maior qualidade de vida e bem-estar. Primeiramente, não viva só para o trabalho. Além disso, tenha uma vida social ativa. Faça o que gosta, procure novos hobbies, agradeça o privilégio de estar vivo. Ria mais, beba água, movimente-se, planeje suas refeições, evite industrializados, abandone vícios, esteja cercado de pessoas de boas energias, medite, busque dormir sempre no mesmo horário e diminua o tempo de tela, sobretudo ao final do dia. Em breve o Bia Ipsen volta com mais dicas de saúde e bem-estar. Fonte vitat.com.br.
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2: Vai, meu amigo Toninho, vai, meu filho.

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0: Legal.
1: Muito obrigado, Peninha. Obrigado, um beijo no coração. Realmente, realmente, a canção e a poesia se faz presente em nossas vidas graças a pessoas maravilhosas como você. Parabéns, Peninha. Cadê o aplauso?
0: Isso, obrigado.
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1: 6 dicas para o seu pet se hidratar melhor. Assim como para nós, a água é fundamental para manter cães e gatos hidratados. Aumentar o consumo de água dos pets é importante, pois traz diversos benefícios à saúde. Como fazer o pet beber mais água? O material faz diferença na hora de servir a água do pet. Prefira potes feitos de alumínio ou cerâmica, pois deixam a água mais fresca. Para os felinos, o bebedouro deve ser largo e raso para que os seus bigodes não esbarrem nas laterais. Deixe sempre mais de uma opção de bebedouro para o seu cão. Lembre-se sempre de trocar a água também. E na hora de escolher o local, não deixe perto do local que ele faz suas necessidades. Ofereça também ração úmida. Como eu já disse por aqui, ela pode variar entre 60% a 84% de água. Fonte: petlove.com.br.
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0: será o Juliano Vai, convida o povo!
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2: Em Augustinópolis, os alunos de Direito da Universidade Estadual do Tocantins realizaram um júri simulado inspirado em vivências que tiveram na comunidade quilombola Ilha de São Vicente, em Araguatins. O júri buscou aproximar teoria e prática jurídica com a simulação de um caso fictício relacionado a conflitos territoriais. A programação proporcionou aos alunos uma experiência voltada à aplicação dos conhecimentos adquiridos nas disciplinas de Direito Penal e Processual Penal, especialmente sobre como funciona o Tribunal do Júri. O caso debatido durante a sessão plenária foi construído a partir de diálogos e observações realizados durante visita à comunidade quilombola. A atividade representou uma etapa importante na formação dos alunos da Unitins, permitindo que eles vivenciassem na prática princípios fundamentais do Tribunal do Júri, como contraditório, ampla defesa e soberania dos vereditos.
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4: De volta para te contar que o WhatsApp é um dos principais responsáveis por ocupar a memória do celular. Fotos, vídeos e áudios chegam o tempo todo. E com o download automático ativado, tudo é salvo sem que o usuário perceba. A solução começa nas configurações. Desativar o download automático e impedir que arquivos apareçam na galeria já reduz bastante o acúmulo. O próprio aplicativo também mostra quais mídias poupam mais espaço, facilitando a limpeza. Outra dica é revisar grupos antigos, ativar mensagens temporárias e apagar backups antigos do Google Drive e do iCloud. Com pequenos ajustes, dá para manter o celular leve e evitar travamentos no dia a dia.
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0: 8h42.
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